0: Nossa, nossa, assim
1: você. Das kenne ich tatsächlich. Michel Tilo gewonnen. Das Nossa, Nossa Lied. Eise. Oi, te pico.
0: Delícia, assim você me mata. Ai, se eu te pego, ai, ai, se eu te pego, hein?